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0: Bom dia, são 2 horas.
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0: Bom dia, são 3 horas.
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Bom dia, são 4 horas. 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

Bom dia, são 5 horas. 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

Bom dia, são 6 horas. 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
1: Bom dia, são 8 horas. 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

0: Olá a todos, sejam bem-vindos a mais um bloco informativo na Rádio Elmo. Feira de Antiguidades e Colecionismo regressa este domingo ao Centro Histórico da Guarda. A terceira edição da Feira Agrícola Transfronteiriça vai realizar-se em outubro em Figueira de Castelo Rodrigo. Esta segunda-feira, há forte subida dos combustíveis.
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0: Vendedores e colecionadores de vários pontos do país vão marcar presença este domingo em mais uma edição da Feira de Antiguidades e Colecionismo da Guarda. A iniciativa, promovida pelo município guardense, volta a instalar-se no coração do centro histórico, entre a Praça Luís de Camões e a Rua do Comércio, convidando habitantes, visitantes e turistas a uma viagem pelo passado através de objetos, peças e memórias de outras épocas. Ao longo do certame, os visitantes poderão encontrar uma grande diversidade de artigos, desde livros, porcelanas, louças, imóveis, a objetos de decoração, utensílios para a casa, candeeiros, brinquedos, discos, peças de artesanato e arte sacra, entre muitas outras antiguidades e objetos de coleção. A feira reúne habitualmente expositores e colecionadores de diferentes pontos do

país e é um espaço de encontro, de convívio e partilha de conhecimentos entre quem comercializa, quem coleciona e simplesmente quem aprecia este tipo de peças. Para além da componente ligada às antiguidades e ao colecionismo, o evento assume também um papel de dinamização do centro histórico e da economia local, contribuindo para atrair mais visitantes à cidade mais alta. Entre peças raras, objetos vintage e relíquias carregadas de história, a Feira de Antiguidades e Colecionismo apresenta-se como uma oportunidade para descobrir memórias de outros tempos, reencontrar objetos que fazem parte do imaginário coletivo ou encontrar aquela peça especial para acrescentar a uma coleção. Recordo que a Feira de Antiguidades e Colecionismo se realiza este domingo na Praça Luís de Camões e na Rua do Comércio, no Centro Histórico da Guarda. Falo agora sobre uma outra feira, a Agrícola Transfronteiriça, que vai regressar à Figueira de Castelo Rodrigo para a terceira edição nos dias 3, 4 e 5 de outubro, no recinto da Feira e Mercado Municipal. Promovida pela Câmara Municipal de Figueira de Castelo Rodrigo, esta feira pretende afirmar-se como um espaço de promoção e valorização do setor agropecuário, reunindo produtores, empresas, entidades e visitantes de ambos os lados da fronteira. Ao longo de 3 dias, a FAT vai promover uma mostra diversificada ligada à atividade agrícola e pecuária, com destaque para a exposição de gado e maquinaria agrícola, bem como para a divulgação de produtos e produtores locais e regionais. A gastronomia também vai ter destaque neste programa, através da degustação de sabores e produtos da região, a par de momentos de animação musical, num evento que pretende conjugar tradição, atividade económica e convívio. A Feira Agrícola Transfronteiriça é uma oportunidade para dar visibilidade ao trabalho desenvolvido pelo setor agropecuário, promover produtos endógenos e reforçar as relações económicas e culturais entre os territórios portugueses e espanhóis da região fronteiriça. As inscrições para expositores já estão abertas, estando igualmente disponível para consulta o regulamento desta feira. Os interessados em participar podem efetuar a inscrição e consultar todas as informações através do link disponibilizado pela Câmara Municipal de Figueira de Castelo Rodrigo. O preço dos combustíveis poderá registar a partir de segunda-feira uma das maiores subidas desde o início do conflito entre os Estados Unidos e Irão. As previsões apontam para um aumento de cerca de 15 cêntimos por litro no gasóleo e 10 na gasolina. A confirmar-se esta abrupta subida, será a segunda maior desde o início do conflito. No início da escalada da tensão, os preços dos combustíveis chegaram a aumentar cerca de 25 cêntimos por litro numa única semana. As estimativas, agora divulgadas pela ANAREC, ainda são provisórias e não contemplam uma eventual intervenção do governo através do imposto sobre os produtos petrolíferos, pelo que os valores podem ainda não ser os exatos.

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1: Bom dia, são 9 horas.
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conversamos com Thor, que está com 10 de espadas e que o aconselha a renovar a sua vida de acordo aos seus dias mais escuros. O número da sorte é o 10. Escorpião, com o diabo, que lhe diz para estar atento a tudo o que se passa à sua volta. O número da sorte é o 15. Já Sagitário, com o 5 de paus, que alerta para contratempos na realização dos seus objetivos. E o número da sorte é o 27. Caranguejo está com o 4 de ouros, que anuncia oportunidades muito boas para si. O número da sorte é o 48. Já a balança, com o 3 de paus, que indica poder e iniciativa, o que também é muito bom. E o número da sorte é o 25. Virgem, com 8 copas, que significa felicidade. Aproveite-a bem. E o número da sorte é o 44. E agora vou falar para um signo que hoje está em alta no amor. Quer saber qual é? Será que é o seu? É o signo de Aquário, que está com 9 copas e que anuncia vitória no plano afetivo. Parabéns! E o número da sorte é o 45. Já Capricórnio, 10 de copas, que indica uma boa fase para si. Aproveite, o número da sorte é o 10. E Leão, está com o as de hoje, que anuncia harmonia e prosperidade. E o número da sorte é o 5. 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
6: Bom dia, são...

0: 10 horas.
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Bom dia, são 11 horas. 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

0: Boa tarde, são 12 horas.
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0: Olá a todos, sejam bem-vindos para mais um bloco informativo na Rádio Elmo. Feira de Antiguidades e Colecionismo regressa este domingo ao Centro Histórico da Guarda. A terceira edição da Feira Agrícola Transfronteiriça vai realizar-se em outubro em Figueira de Castelo Rodrigo. Esta segunda-feira, há forte subida dos combustíveis.
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0: Vendedores e colecionadores de vários pontos do país vão marcar presença este domingo.

Mais uma edição da Feira de Antiguidades e Colecionismo da Guarda. A iniciativa, promovida pelo município guardense, volta a instalar-se no coração do centro histórico, entre a Praça Luís de Camões e a Rua do Comércio, convidando habitantes, visitantes e turistas a uma viagem pelo passado através de objetos, peças e memórias de outras épocas. Ao longo do certame, os visitantes poderão encontrar uma grande diversidade de artigos, desde livros, porcelanas, louças, imóveis, objetos de decoração, utensílios para a casa, candeeiros, brinquedos, discos, peças de artesanato e arte sacra, entre muitas outras antiguidades e objetos de coleção. A feira reúne habitualmente expositores e colecionadores de diferentes pontos do país e é um espaço de encontro, de convívio e partilha de conhecimentos entre quem comercializa, quem coleciona e simplesmente quem aprecia este tipo de peças. Para além da componente ligada às antiguidades e ao colecionismo, o evento assume também um papel de dinamização do centro histórico e da economia local, contribuindo para atrair mais visitantes à cidade mais alta. Entre peças raras, objetos vintage e relíquias carregadas de história, a Feira de Antiguidades e Colecionismo apresenta-se como uma oportunidade para descobrir memórias de outros tempos, reencontrar objetos que fazem parte do imaginário coletivo ou encontrar aquela peça especial para acrescentar a uma coleção. Recordo que a Feira de Antiguidades e Colecionismo se realiza este domingo na Praça Luís de Camões e na Rua do Comércio, no Centro Histórico da Guarda. Falo agora sobre uma outra feira, a Agrícola Transfronteiriça, que vai regressar à Figueira de Castelo Rodrigo para a terceira edição nos dias 3, 4 e 5 de outubro, no recinto da Feira e Mercado Municipal. Promovida pela Câmara Municipal de Figueira de Castelo Rodrigo, esta feira pretende afirmar-se como um espaço de promoção e valorização do setor agropecuário, reunindo produtores, empresas, entidades e visitantes de ambos os lados da fronteira. Ao longo de 3 dias, a FAT vai promover uma mostra diversificada ligada à atividade agrícola e pecuária, com destaque para a exposição de gado e maquinaria agrícola, bem como para a divulgação de produtos e produtores locais e regionais. A gastronomia também vai ter destaque neste programa, através da degustação de sabores e produtos da região, a par de momentos de animação musical, num evento que pretende conjugar tradição, atividade económica e convívio. A Feira Agrícola Transfronteiriça é uma oportunidade para dar visibilidade ao trabalho desenvolvido pelo setor agropecuário, promover produtos endógenos e reforçar as relações económicas e culturais entre os territórios portugueses e espanhóis da região fronteiriça. As inscrições para expositores já estão abertas, estando igualmente disponível para consulta o regulamento desta feira. Os interessados em participar podem efetuar a inscrição e consultar todas as informações através do link disponibilizado pela Câmara Municipal de Figueira de Castelo Rodrigo. O preço dos combustíveis poderá registar a partir de segunda-feira uma das maiores subidas desde o início do conflito entre os Estados Unidos e Irão. As previsões apontam para um aumento de cerca de 15 cêntimos por litro no gasóleo e 10 na gasolina. A confirmar-se esta abrupta subida, será a segunda maior desde o início do conflito. No início da escalada da tensão, os preços dos combustíveis chegaram a aumentar cerca de 25 cêntimos por litro numa única semana. As estimativas, agora divulgadas pela ANAREC, ainda são provisórias e não contemplam uma eventual intervenção do governo através do imposto sobre os produtos petrolíferos, pelo que os valores podem ainda não ser os exatos.

0: Boa tarde, são 13 horas.
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2: Boa tarde, são 15 horas.
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1: Boa tarde, são 16 horas.
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0: Boa tarde, são 17 horas.
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0: Olá a todos, sejam bem-vindos para mais um bloco informativo na Rádio Elmo. Feira de Antiguidades e Colecionismo regressa este domingo ao Centro Histórico da Guarda. A terceira edição da Feira Agrícola Transfronteiriça vai realizar-se em outubro em Figueira de Castelo Rodrigo. Esta segunda-feira, há forte subida dos combustíveis.
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0: Vendedores e colecionadores de vários pontos do país vão marcar presença este domingo em mais uma edição da

Feira de Antiguidades e Colecionismo da Guarda. A iniciativa, promovida pelo município guardense, volta a instalar-se no coração do centro histórico, entre a Praça Luís de Camões e a Rua do Comércio, convidando habitantes, visitantes e turistas a uma viagem pelo passado através de objetos, peças e memórias de outras épocas. Ao longo do certame, os visitantes poderão encontrar uma grande diversidade de artigos, desde livros, porcelanas, louças, imóveis, a objetos de decoração, utensílios para a casa, candeeiros, brinquedos, discos, peças de artesanato e arte sacra, entre muitas outras antiguidades e objetos de coleção. A feira reúne habitualmente expositores e colecionadores de diferentes pontos do país e é um espaço de encontro, de convívio e partilha de conhecimentos entre quem comercializa, quem coleciona e simplesmente quem aprecia este tipo de peças. Para além da componente ligada às antiguidades e ao colecionismo, o evento assume também um papel de dinamização do centro histórico e da economia local, contribuindo para atrair mais visitantes à cidade mais alta. Entre peças raras, objetos vintage e relíquias carregadas de história, a Feira de Antiguidades e Colecionismo apresenta-se como uma oportunidade para descobrir memórias de outros tempos, reencontrar objetos que fazem parte do imaginário coletivo ou encontrar aquela peça especial para acrescentar a uma coleção. Recordo que a Feira de Antiguidades e Colecionismo se realiza este domingo na Praça Luís de Camões e na Rua do Comércio, no Centro Histórico da Guarda. Falo agora sobre uma outra feira, a Agrícola Transfronteiriça, que vai regressar à Figueira de Castelo Rodrigo para a terceira edição nos dias 3, 4 e 5 de outubro, no recinto da Feira e Mercado Municipal. Promovida pela Câmara Municipal de Figueira de Castelo Rodrigo, esta feira pretende afirmar-se como um espaço de promoção e valorização do setor agropecuário, reunindo produtores, empresas, entidades e visitantes de ambos os lados da fronteira. Ao longo de 3 dias, a FAT vai promover uma mostra diversificada ligada à atividade agrícola e pecuária, com destaque para a exposição de gado e maquinaria agrícola, bem como para a divulgação de produtos e produtores locais e regionais. A gastronomia também vai ter destaque neste programa, através da degustação de sabores e produtos da região, a par de momentos de animação musical, num evento que pretende conjugar tradição, atividade económica e convívio. A Feira Agrícola Transfronteiriça é uma oportunidade para dar visibilidade ao trabalho desenvolvido pelo setor agropecuário, promover produtos endógenos e reforçar as relações económicas e culturais entre os territórios portugueses e espanhóis da região fronteiriça. As inscrições para expositores já estão abertas, estando igualmente disponível para consulta o regulamento desta feira. Os interessados em participar podem efetuar a inscrição e consultar todas as informações através do link disponibilizado pela Câmara Municipal de Figueira de Castelo Rodrigo. O preço dos combustíveis poderá registar a partir de segunda-feira uma das maiores subidas desde o início do conflito entre Estados Unidos e Irão. As previsões apontam para um aumento de cerca de 15 cêntimos por litro no gasóleo e 10 na gasolina. A confirmar-se esta abrupta subida, será a segunda maior desde o início do conflito. No início da escalada da tensão, os preços dos combustíveis chegaram a aumentar cerca de 25 cêntimos por litro numa única semana. As estimativas, agora divulgadas pela ANAREC, ainda são provisórias e não contemplam uma eventual intervenção do Governo através do imposto sobre os produtos petrolíferos, pelo que os valores podem ainda não ser os exatos.

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0: Boa tarde, são 18 horas.
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0: Boa tarde, são 19 horas.
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0: Boa noite. São 20 horas.
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0: Boa noite. São 21 horas.
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0: Boa noite. São 22 horas.
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0: Boa noite. São 23 horas.
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0: Boa noite. Zero horas.
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